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1: 21 horas e 37 minutos.

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1: 22 horas e 19 minutos.

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1: 22 horas e 57 minutos.

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3: Meia-noite e 25.

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1: Segura, Enzo.
2: Meu amigo Zé Felipe.
1: É nóis, hein?
2: Tamo junto.
1: Explodiu.

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1: 1:49.

0: meus queridos Jorge Matheus,
1: meus queridos Guilherme Santiago.

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1: 3:30.

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4: 4:35.

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2: 5 e 16.

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1: 5:40.

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2: 7h34.

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1: 8:04.

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Tia Domingão maravilhoso, Domingão gostoso, Domingão com serração, uma neblina doida, né, tia? Pra tu que vai sair aí, vai passear, vai viajar, vai curtir o Domingão aí com a família. Serraçãozinha tá braba, hein? Não dá pra enxergar 10 metros na frente dos olhos, mas que barbaridade! Mas pra deixar o domingo legal, você sabe, é aqui na sua capital, aonde você curte o melhor da música. E você é o meu convidado pra, a partir de agora, já vir conosco pra galopear aí no sul com as músicas gaúchas que você gosta de curtir. Então te aproxime pra cá, hein, velho? Salão tá com as portas escancaradas esperando por você aqui, tá? Vai lá no seu WhatsApp, já manda o seu recado, manda o seu bom dia. Manda aquele pedido musical maravilhoso que você quer curtir com a gente aqui na 101. Vai lá no seu telefone e manda o seu recado pra nós aqui. Manda áudio que eu quero ouvir tua voz. Eu quero ouvir tua voz, quero falar o seu nome, o bairro e a cidade aonde tá chegando, nos quais rincões está alcançando as ondas da capital. 42-39-10-12-10. Zap Zap já está aberto, chegando a muitas mensagens. Eu quero ver a tua também aqui, tchê. Então vai lá. 42-39-10-12-10. Porque domingão, sem maionese, sem uma carne assada e sem Dimas Barbosa no embalo gaúcho, não é domingo não, né, tchê? Então venha pra cá pra você aproveitar, porque aqui você curte o melhor da música do sul do Brasil. 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

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Domingão, sem maionese, sem uma carne assada e sem Dimas Barbosa no embalo gaúcho, não é domingo, não. Bora começar o nosso embalo? Tô esperando você aqui, tchê. Manda o seu recado e vem curtir com a gente o melhor da música gaúcha. E começamos.

0: Na tia moçada, e pra vocês, Amaro Pérez e Bando Gaúcho, o tocador de vaneira. Agora são 9:15, 9:15, e o pessoal já está chegando por aqui, mandando seu recado, interagindo com a gente aqui. Cadê você? Fala comigo, tchê. Bom dia.
1: Olá, amigo Dimas. Um bom dia.
0: Bom dia.
1: Você e todos os ouvintes da Rádio Capital.
0: Pra todos nós.
1: Esse domingo, abençoado por Deus.
0: Amém.
1: Pra participar aí, pedir pra você tocar pra nós aí. Roubei uma fazendeira com
0: quem?
1: Com o grupo do Porca Véia pra nós aí.
0: Porca Véia?
1: Grupo Cordona aí, pra nós curtir esse domingão aí. Oferecer a todos vocês da rádio, todos
0: que estão
1: de Trâmico Borba. Vai para todos de Imbaú. Meu tio Daniel Machado na Vila do Reino. Vai pro seu João dos Santos na Vila Nicolau. Vai pro Robson Rodrigues. Vai pro Daniel Rodrigues também. E todos nós aqui em José Lacerda.
0: Beleza. Todos
1: Norval de Cima. Todos
0: pessoal todo por aí ligado com a gente.
1: E bora lá, Edmas, mais tarde receber o time do Norval de Cima aqui em José Lacerda, né? Fazer.
0: É, vai ter aquele amistoso
1: esse aí. Treinão aí.
0: Alá, coisa e boa também, né?
1: Toca pra nós curtir, Edmas. Muito obrigado, meu amigo.
0: Valeu. Eu que agradeço a participação, Oséias Machado. Pessoal lá, ligadinho com a gente, obrigado pelo carinho, toda a região aí do José Lacerda, Coqueiro, pessoal do Erval de Cima, pessoal aí de todos os cantos ligado com a gente, um abraço pra vocês aí, e daqui a pouco tem aquela bola, né? Pessoal vai rolar uma pelota, jogar um futebol, fazer uma resenha com certeza, e tomar aquela água gelada pra esfriar ainda mais o corpo, né? Porque tá frio, tio, rapaz do céu, 9 graus marcando aí. A gente do Rio Grande do Sul tá acostumado com o clima, né? Mas quem não é acostumado tá agasalhado até a cabeça, né? Mais ou menos umas 10 toucas, umas 15 brusas, umas 50 carça. Tá todo mundo aí. Eita, nós, rapaz. Ai, ai, ai. Quem mais tá chegando por cá com a gente? Deixa eu mandar um bom dia, bom dia, bom dia, bom dia. Cadê você? É o Cleverson. Valeu, Cleverson. Bom dia, grande abraço. Edson Ribeiro, bom dia demais, com Jesus, amém, pra tudo nós, dando Jesus com a gente, o resto é o resto. Bom dia, Dimas Barbosa, é o Alessandro por aqui, Dimas, manda um abraço pra minha mãe Cleusa, pra minha esposa Isabel, pra minha sogra Nilza, pro meu sogro Miguel e também pro meu filho Wesley. Valeu, grande abraço, Alessandro, obrigado pela audiência, pelo carinho, pela companhia. Mais gente, Ila, fala aí, Djalma. Bom dia, Djalma.
2: Bom dia, meu amigão Dimas Barbosa. Aqui é o Djalma Darão, como sempre.
0: Fala, Djalma. Aqui, né?
2: Hoje eu queria o Pidão.
0: Pidão?
2: E quero dizer pra todos que estão sintonizados conosco, né?
0: Certo.
2: O Guardinho da Vila Rosa, o Virola, seu André. Seu Zé lá da Leal.
0: Seu Zé da Leal.
2: Pra Luana, pra Keila. Enfim, todos que estão assistindo com nós.
0: Todo mundo ligado,
2: minha
0: né?
2: Minha amiga Marinês, família.
0: Ana Marinês.
2: E, enfim, pra curtir o modão e todo mundo que gostar do pidão aí.
0: Tá bom, então.
2: Beleza,
0: demais. Beleza,
2: mano. Bailão na porta.

0: Avisar os associados, o que não são associados, né?
1: Hoje tem bailão na Poste, tchê. Pessoal, vão lá curtir, se divertir, né? É bom demais se divertir na Poste. É um lugar de família, tranquilo.
0: E dá uma coisa chegada lá hoje.
1: É.
0: Beleza, Dimas. Um bom dia a você e a todos. Um bom domingo. E até nós ver.
1: Beleza, obrigado, tia. Então hoje tem bailão na Poste, rapaziada. Olha só, quem sabe nós também dê uma chegada por lá também, né? Hã? Será que dá pra nós dar uma passada por lá? Pra fazer aquele bailão também lá, será?
2: Não vai não, ele não vai não.
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1: Ai, que barbaridade, tia. Eita, nós, fazer o quê, né? Ô,

0: no fogão de lenha, Dilma. Eita, nós, hein? Vamos falar a verdade, né, tia? Ó, domingão, um frango caipira, rapaz do céu, é uma delícia.
1: Ui, delícia.
0: Grande abraço também lá pro pessoal lá que estão ligadinho com a gente, porque fogão a lenha, frango caipira é uma maravilha, né, Dimas? Toca pra nós aí a música com o Baitaca, qualquer uma delas, Dimas, valeu? Valeu, quem mandou o recado é o Adilson, grande abraço, Adilson de Jesus. Um abração, bom dia pra você também, tudo de bom.
2: Bom dia, seu Dimas Barbosa, dia. Tudo bem, Piazinho? Um bom trabalho pra você, um bom domingo aí.
0: Pra todos nós.
2: Pra você, pros familiares. Que Deus abençoe esse domingão nosso aí.
0: Amém, tia.
2: E tamo aqui no EMA. Vamos oferecer um programa pra eles aqui.
0: Um abraço, pessoal da EMA. Pro nosso
2: líder aí, todo que vier ouvindo aí. Certo. Pra minha irmã, pros meus irmãos.
0: Um abraço pra família Buchinski.
2: Para todos que estiverem ouvindo o teu programa aí.
0: Maravilha, maravilha, Leonardo.
2: Viu? Dá um parabéns lá pro rapazinho que tava fazendo o programa aí. Tá muito bom o programa dele.
0: Parabéns. É o Guilherme Charneski, né, tia? Mandar um abraço pra ele e agradecer por estar sempre aí, mantendo sempre a audiência lá em cima. Eita, Guilherme, velho. Tá em casa hoje, né, Guilherme? Só de boa, curtindo. Aí sim.
2: E daí, esse acha a música aí pra mim, o Calendário da Saudade.
0: Calendário
2: também lá pro Vandeco, o Jorgão, sempre manda pra gente.
0: Beleza.
2: Bom dia, Bezinho. Bom trabalho. Deus abençoe.
0: Valeu, Leonardo. Abraço, bom trabalho pra ti também, tchê.

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1: 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A Vera e a Daniela, lá da Campinas dos Pupos, lá de Ortigueira. O seu José de Lima e a dona Hilda, lá da Vila Esperança. O seu Júlio e o Luciano do Jardim Kroll.

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0: Diego Pinguim. Bom dia.
1: Bom dia. Bom dia, Dimas Barbosa.
0: Dia.
1: Falando.
0: Ô, Pinguim.
1: Ah. Falar aí, por favor, que ela mandou.
0: Te coloco?
1: Te coloco? Ah. E olha aqui. Serrar o almoço hoje de novo dele.
0: É. Serrando um. Falar aí, um grude.
1: Esse professor da rádio. Saúdo. Jardim, sou Rock. Meu irmão, Antônio Bueno, Talerino, São Luís. Todo o pessoal, sou Rock. Jardim União, todos.
0: Beleza, mano.
1: Prefeitura. Do Guarapo Terminal, o Diogo, companhia lá.
0: Um abração pra vocês aí.
1: Lucas, Lato, Nerdinho, Carpinha. E Lucas, meu sobrinho também.
0: Bom também.
1: Minha filha, Lória, Ana Beatriz. Pra todos os ouvintes aí, o Djalma da Leão, Paciência, o Djalma.
0: Beleza.
1: Pra todo mundo que tá nas coitas aí.
0: Maravilha, tá, maravilha. Valeu, Pinguim. Um abração pra você. Muito obrigado pelo carinho, pela audiência. Nosso amigo Pinguim. Mandar um bom dia também lá pra Shirley Caetano. Bom dia, Shirley. Um abraço pra você. Obrigado pela audiência. Ademar Marfute, nosso parceiro lá do Grupo dos 60. Valeu, Marfute. Um abração pra você também. Obrigado pela mensagem, tá? O Carlão Espinhel. Grande abraço ao Carlão e toda a família Espinhel ali no bairro Socomim e também em toda a nossa cidade aí, que estão espalhada, né? A família Espinhel tá espalhada aí na cidade. Um abração pra vocês. O Rui da Ambulância, meu amigo Rui, Dimas, que o seu domingo seja maravilhoso e abençoado e também dos teus ouvintes. Bom dia. Valeu, Rui. Abraço pra você também. Quem mais também por aqui? Edson Ferreira de Miranda, aqui da Vila Cristina, tamo junto e misturado. Valeu, Edson. Um abração pra você também. Ô, Dimas, beleza, Dimas? Passa pra mim o contato da JB Veículos, por favor. E manda um salve pra nós aqui em Tibagi. E toca aí o Baile no Palmital. Quem mandou o recado é o Vandeco, né? Aqui na cidade de Tibagi. Vandeco, eu já te passo aí o contato da JB Veículos, beleza? Um abraço pra vocês, pessoal em Tibagi, também com a gente. Ligadinho na programação. Ô, Dimas Barbosa, bom dia, Dimas. Manda um feliz aniversário pra Mônica, tá? Ela tá fazendo aniversário. A Mônica, cadê os parabéns pra Mônica então aí, gente?
2: Parabéns, meus parabéns, parabéns pra você.
0: Parabéns a Mônica que está fazendo aniversário hoje. Que o Papai do Céu guarde, abençoe e proteja sempre. E que essa data se repita por muitos anos também, tá, Mônica? E não esquece, tá, gente? Se tiver alguma coisa pra sujar os dentes e algo pra lavar a garganta, é só mandar o recado, é só mandar o endereço que nós vai, tá? É só mandar o endereço que nós vai. Dimas Barbosa, eu vou montar no meu cavalo.

0: sair na solidão demais, buscar meu amor e minha paixão, beleza? Bom domingão! Eu vou repetir assim porque é boa, né, tchê? Vou montar no meu cavalo e vou sair na solidão. Vou buscar o meu amor, vou buscar minha paixão. Beleza, Dimas? Bom domingão. Aqui tá, hein? Aí sim. É o Augusto. Valeu, Augusto. Um abraço. Bom dia pra você também.
1: Bom dia, Dimas.
0: Bom tudo dia. Bem? Bom.
1: É a Ana do Jardim Alegre.
0: Oi, dona Ana.
1: Aparecer pra a Dina, pra Ada, pra Leonir, pra dona Cida.
0: Certo.
1: A Pedra Maria, pra Clara. Pra Sandra da Loja, pra Rose.
0: Pra Rose também?
1: Pra Shirley. Lá pra Chaca São Clemente, pra Deus, pro pessoal, né?
0: Certo, quem mais?
1: Pra Leoni da Embaú.
0: Leoni?
1: Se você puder tocar.
0: Qual a música?
1: Pode ser a Valsa das Flores.
0: Valsa das Flores.
1: Meu jardim, oferecer pra eles.
0: Tá
1: pra
0: bom.
1: Obrigada.
0: Eu que agradeço, dona Ana Maria. Abraço, obrigado pela audiência, pela companhia também, tá? Mais mensagem chegando.
2: Bom dia, Chiro Velho.
0: Bom dia, Chiro Velho.
2: É o Tiriva por cá.
0: Ô, Tiriva!
2: Estamos aqui ouvindo o seu programa.
0: Rapaz do céu, Tiriva, o que aconteceu? Que deu uma sumida, Tiriva? Conta pra nós, rapaz. Estava preocupado aqui, o pessoal do grupo Amigos da Capital, estávamos aí atrás de você, cara.
2: Vamos que vamos, né?
0: Vamos que vamos.
2: Feliz domingo pra você, pra todo o pessoal.
0: Pra todos
2: Quero
0: nós.
2: Quero mandar um abraço especial pra a dona Ju de Rolândia, que me mandou mensagem essa semana, preocupada isso. Comigo.
0: Uhum. O pessoal tava todos preocupados.
2: Tamo bem, tamo se recuperando, ainda tô em Ponta Grossa. Não podemos se entregar, né?
0: De jeito maneira,
2: beleza,
0: né?
2: Beleza, Dimas.
0: Beleza, Tiriva.
2: Um abraço, meu amigo. Fico com Deus aí, se cuida.
0: Amém, você também, tá?
2: Ô, Dimas. Eu acabei esqueci de pedir uma música.
0: Então pida aí.
2: Se puder tocar pra nós aí.
0: Qual
2: Upa
0: é?
2: Na Garupa.
0: Upa na Garupa?
2: Junto os farrapos.
0: Bom também.
2: Eu agradeço. Bom domingo. Fico com Deus aí, Chiro Velho.
0: Pra você também, meu amigo Tiriva, lá na cidade de Ponta Grossa. Saúde pra você, tá? Estamos aqui rezando pela sua recuperação, meu amigo Tiriva.
3: Bom dia, Dima. Sou Iveraldo Carvalho de Capivari. Gostaria de ouvir a música.
0: Qual?
3: Corpo Esgolepado com Chiru Missioneiro. Tamo junto fazendo o arco. Aqui na cidade de Tibagi. Abraço.
0: Olá, Tibagi, velho. Um abração, pessoal em Tibagi com a gente. Pessoal do Capivari, também um abraço pra vocês. Obrigado pela audiência. Ô, Dimas, toca pra mim uma música com os Serranos. Eu quero curtir aqui com a minha esposa Eunice e também com os meus filhos. Quero oferecer a programação pra todos vocês aí da rádio. E quem assina é o José dos Santos, aqui do bairro Rio Alegre, Dimas.
4: Bem bom demais, senhor.
0: Aí sim, aí é bom demais. Grande abraço pra vocês. Obrigado pelo carinho, pessoal, lá no Rio Alegre com a gente, curtindo a nossa programação, tá bom? Um abração e obrigado mais uma vez pelo carinho aqui na nossa 101.9.
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0: pai do céu, hein? Me fez lembrar alguns amigos meus por aí, algumas pessoas que eu conheço que já, né? Por exemplo, meu parceiraço Douglas Ribeiro, um abração pro Douglas, ele da Guarda Patrimonial. Pessoal da Guarda aí, grande abraço pra vocês e obrigado pelo carinho, pela audiência. Os meninos e todo mundo aí da Guarda Patrimonial. Também mandar um abraço para os meninas ali da TBTran, né? Pessoal, as meninas da TBTran também sempre nos dão o privilégio da audiência aqui no nosso Embalo Gaúcho. Essas meninas que trabalham feito doida na cidade, né? Para fazer, ajudar na segurança do trânsito em nossa cidade aí. Um abraço para todas as meninas da TBTran. Agora são 10 horas mais 18, 10 e 18, domingão sem maionese, sem uma carne assada e sem um embalo com Dimas Barbosa, não é domingo não, né? Deixa eu mandar um super abraço lá pra Nice Delfino. Nice, Deus te abençoe, Dimas, abençoe seu domingo, tua semana, tá? Estamos te ouvindo aqui desde o começo do programa, envolvido com as minhas maioneses. Olha só, a Nice que tem a mão maravilhosa pra fazer maionese, fazer bolos, fazer pães, fazer salgadinhos também. A Nice é uma menina de mão cheia, né? Grande abraço aí pra ela, ali no Alto das Oliveiras. Também pra mamãe, a dona Alvina, sempre nos acompanhando também, né? Dona Alvina, um beijo pra senhora e que Deus guarde e abençoe cada vez mais, beleza, ma?
1: Bom dia, meu amigo Dimas Barbosa.
0: Bom dia.
1: Aquele domingão abençoado para todos que estão ouvindo.
0: Grande abraço, meu amigo Edson Ratinho.
1: Em especial para minha esposa, que já tá mexendo com o almoço aqui.
0: É.
1: E eu já colocando o fogo na churrasqueira ali, para esquentar os pés, que tá frio.
0: Coisa boa, hein?
1: E em especial aí pro amigo Reginaldo também, para todo o pessoal da VL.
0: Beleza.
1: Ratinho aqui na escuta. Aquele abraço, Dimas.
0: Valeu, Ratinho. Meu abraço para você também, meu amigo Ratinho. Quero agradecer ele pelo carinho, pela amizade, pelas boas palavras, porque estivemos ontem juntos lá na Lagoa, né? Junto com o pessoal da AVL.

0: Um super abraço, meu carinho, pro Edson Ratinho, sabe o carinho que eu tenho por ele também. Quero aproveitar também para mandar, né? O abraço lá pro Luizão, pro Geraldo GG, pro seu Ninho, pro meu grande parceiro Barbosa, também lá pro Ducão, pro João Juruti também, um abraço para ele, pro Juliano Padilha, pro seu Antônio também lá, o seu Jardim, né? Pessoal chama o seu Antônio de Jardim, um abraço, lá pro Tetinha, também lá pro Jabuti, pro Simval, pro Luíde, enfim, todo o pessoal lá da AVL, o meu carinho, o meu abraço e o meu desejo de um final de semana maravilhoso pra vocês, tá? Se Deus quiser, no próximo sábado estaremos juntos aí fazendo aquela bagunça novamente aí na Lagoa. Um abração pra vocês. Ô Ratinho, um abração pra você e aquele abraço também lá pra esposa, né? Que tá mexendo com as batatas já cedo já, né? Fazendo a maionese, né, Ratinho? Fazendo a maionese. Ô, Dimas Barbosa, bom dia pra você, meu amigo Dimas. Eu mando um abraço pra todos que estão na sintonia. E se puder, manda pra nós uma com o Tiburcio da Estância. Um bom domingo. É o Jair Fernandes de Lima, do Jardim Bandeirantes. Valeu, Jair. Abraço. Bom domingo pra você também, tá?
1: Bom dia, Dimas.
0: Bom dia.
1: Tudo bem?
0: Bom.
1: É a Joana da São Roque.
0: Oi, Joana, pessoal do bairro São Roque.
1: Quero pedir uma música, Ala Puxa-Ti.
0: Ala Puxa-Ti.
1: Oferecer pro Tico, pro Pinguim, pro Tonho Bueno.
0: Ah.
1: Pra Tânia, pro Mário, pro Murilo, pra Maria, pro Mateu, pro Heitor, pro Braia, pro filho Guilherme.
0: Certo.
1: Pro Lucas, pra Loren, pro Adriano.
0: Tá bom.
1: Toca pra nós, Dima, fazendo esse favor. Obrigado, bom domingo.
0: Eu que agradeço, Joana, pela participação. Bom domingo pra você também, tá? Obrigado pela audiência, pela companhia.
2: Bom dia, meu amigo Dimas, tudo bem com
0: você? Bom dia,
2: estou bem, graças a Deus.
0: Graças a Deus.
2: Mandou uma música aqui com Baitaca, Fundo da Grota.
0: Fundo da Grota.
2: Prima Romilda, da Ventoria, minha prima Vanderleia, da Área 6, meu primo Orlando, para todos os membros Pinheiro.
0: Beleza.
2: Meu amigo Reginaldo Costa, meu amigo Virola, DJ Jarba, sua esposa, meu amigo Noel da Rua Tigre, minha amiga Adelaide da São Francisco. E todos que gostaram da música.
0: Maravilha.
2: Até mais, é o Foguinho do Jardim Itália.
0: Valeu, Foguinho, um abração pra você, pessoal lá do Jardim Itália com a gente. O Dimas Barbosa pergunta pro Buchinski o que que ele vai fazer. Não é o Buchinski, é outro que mandou mensagem aqui. Não foi o Buchinski, não. Quem mandou um recado pra nós aqui falando lá do bailão lá é o Edejalma, né? Fazer o que na domingueira? Tem que saber dançar, né, Dimas? Sim, ele mandou um salve pro Buchinski e também pro pessoal lá do PEMAD. Quem mandou o recado é o Vandeco, né? Lá pro pessoal do PEMAD, onde ele mata a saudade do tempo que ele trabalhava de verdade, era lá no PEMAD. Ai, ai, ai. Oi, bom dia.
3: Bom dia, Dimas.
0: Opa! Bom,
3: animado.
0: Bom.
3: Que é o Heitor do São Roque.
0: Oi, Heitor, bom
3: dia. Eu gostaria de pedir, Dima.
0: Qual a música?
3: O Xoto Caminhoneiro.
0: Xoto Caminhoneiro.
3: Principalmente pro meu filho, que tá cortando aí o tapetão preto.
0: Ela tá acelerando a nave.
3: Aí, vou carregar. Oferecer esse Xoto Caminhoneiro pra todos os caminhoneiros que estão na lida, né?
0: Beleza.
3: Deus abençoe todos.
0: Amém.
3: Tenha uma boa viagem.
0: Com certeza, vão ter.
3: Acompanhe, livre dos perigos, né?
0: Uhum.
3: E proteja cada um.
0: Amém, amém.
3: E para todas as pessoas que estiverem na escuta também.
0: Beleza, ma.
3: Para toda o porrão aqui do São Roque, toda a minha família.
0: Bom também.
3: E para vocês da rádio, Edmar.
0: Obrigado.
3: Tenha um bom domingo. Deus abençoe a todos.
0: Maravilha,
3: tchau,
0: valeu.
3: Tchau, um abraço.
0: Valeu, Heitor. Um abraço pra você, nosso amigo Heitor Lacerda. Virola, vai ter aniversário na cidade, é verdade? Conta pra nós aí. Bom dia.
4: Bom dia, Dimas. Tudo bem?
0: Bom.
4: Espero que sim.
0: Graças a Deus.
4: Manda uma música pra nós.
0: Qual música?
4: Do Carlão Açúcar, Gaita do Falecido.
0: A Gaita do
4: mãe,
0: Falecido.
4: Certo, meus irmãos.
0: Um abraço.
4: Pro Rio, pro Maria, pro Carlos. Meus piados, pro Natan, pro Wesley. Pra minha menina, pra Mário, pra Isadora, pra Evelyn. E pra Jô de Rolândia.
0: Certo.
4: Pro Rosildo. Pra Marinês, pra Maria Bichinho.
0: Uhum.
4: Pro Foguinho, Jorge Itália. Pro Dejalma, pro Zé do Bairro do Leal. E pra vocês e da rádio.
0: Obrigado.

0: E dá-lhe Palmeira, né?
1: Dá-lhe Palmeira?
0: Põe é. Certo alguma coisa, né?
1: Alguma coisa onde? O... Ah, tá.
0: O aí peito, sim. Né?
2: Aham. Miséria.
0: Mais tarde.
1: Mais tarde o quê?
0: Seja convidado pro aniversário aqui da minha esposa.
1: É?
0: Da minha menina, né?
1: Aham.
0: Veja
1: no Instagram?
0: No Facebook.
1: Tá bom, vou dar uma olhadinha lá.
0: Aham. Convidando a turma, né? Os conhecidos, os amigos.
1: É. Quando o cara não quer convidar a gente, ele fala, dá uma olhada e vê se encontra em algum lugar na rede social aí, o dia e a hora, né? É pra não convidar a gente, porque senão ele já fala, né? Senão ele já mandava o recado já com o endereço pra nós aqui, né? O dia e tudo mais, né? A pessoa não quer convidar, fala assim, viu? Daí veja aí com alguém aí a data aí bem certinho.
2: Jesus amado!
0: Beleza, Dima? Dia 13.
1: Ah, dia 13.
0: Tá, veja os bolinhos aí.
1: Tá
0: beleza?
1: Bom.
0: Se eu for atendido, agradeço. Seja um
1: tá
0: bom,
1: bom
0: dia.
1: Tá bom, Virola.
0: Você também, né? Com o Cecílio, com o Piadela, né? Beleza? Se for
1: tá
0: atendido,
1: bom.
0: Agradeço.

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0: Tá na capital, tá na melhor, tá bom demais, tá bom demais. Cadê você? Oi, bom dia. Bom dia.
2: Bom dia, Diva Barbosa. Bom dia a todo o pessoal de Telêmaco Borba e região.
0: Bom dia, Cecília.
2: Fala aqui o Cecílio Ferreira.
0: Olá, seu Cecílio.
2: Tá muito bom o teu programa, Diva.
0: Obrigado.
2: Toca uma música aí do Luiz Aragano.
0: Luiz Aragano, tia?
2: A vida de um gaúcho.
0: Certo.
2: Diferenço pra todos que estiver escutando. Meu filho, Ney, Cê da Viola. Vai pro... Lá... Pra São Luís, lá pro...
0: Pra quem?
2: O Adilson.
0: O Adilson.
2: Filho do compadre Davino aqui.
0: Certo.
2: Da ilha, do Jardim União aqui.
0: Um abração pra ele aí.
2: E vai pra tudo sem enviar a banana do estado do Paraná.
0: Bom, né? Também.
2: Rotineira. E Tibagi, pessoalizada que trabalha na agricultura.
0: Uhum.
2: Vai meu abraço a todos sem enviar da banana.
0: Olá, beleza, mano.
2: E hoje um bom churrasco pra todos quem tiver... Tiver façando
0: faceiro, um churrasco, né? Preparando aquela carne.
2: E uma boa
0: carne.
2: Água ardente.
0: É.
2: Pra destrancar a garganta.
0: Aquela água que passaria não deve.
2: Vai que para hoje, né?
0: Vai que...
2: Mas com esse friozinho ainda.
0: É.
2: Deus ouviu.
0: É.
2: Ontem eu estive lá no Loba.
0: Teve lá?
2: E eu leio do céu de gente. De gente.
0: Muita gente, né?
2: Tá fazendo um comércio aquele homem ali. Aquele homem lá da minha terra. Dono daquele mercado.
0: É.
2: E vai meu abraço pra todos esses empregados do
0: colaboradores lá, tá bom.
2: Filho, ontem gastei uns trocos com essa indiada lá.
0: Tá bom.
2: E vai meu abraço pra todos os comerciantes da cidade e região.
0: Beleza.
2: E muito obrigado.
0: Eu que
2: bom
0: agradeço,
2: domingo,
0: a companhia.
2: Dima Barbosa. Deus abençoe a todos.
0: Tá bom, nós. Então. Obrigado.

0: a participação.
1: Dima. Eu já faz 3 anos que eu negocio com o Lobo, assim.
0: Tá vendo? Olha só, é o Lobo aqui, Atacarejo, com o nosso parceiraço aí, parceria sensacional aqui com a gente na nossa 101.9. Ô, Dimas Barbosa, bom dia, Dimas, bom dia, Zé, bom dia a todos vocês aí na Santa Paz. Toca pra nós aí, Serrano Cantor. Oferece para todos os ouvintes, para vocês da rádio e também para o pessoal da Compensado Sudate, que estão todos na escuta. Grande abraço, Dimas. É o Jair das 100 Casas, tudo de bom. Valeu, Jair. Abraço para você. Eu que agradeço, tá bom? Ô, Dimas, bom dia. Toca para nós aí a música do Abacaxi. Oferece para a família Lacerda, que estão ligadinhos aqui no Imbu. Também pro meu primo Heitor, que está ligado lá no bairro São Roque. Para vocês aí da rádio, aqui é o Edivaldo Lacerda, ligadinho na cidade de Ponta Grossa. Valeu, Edivaldo, um abração para você, pessoal, lá na cidade de Ponta Grossa. O nosso carinho para vocês também. Grande abraço.
2: Bom dia, Dimas Barbosa.
0: Dia.
2: Aqui é o Antônio Bueno.
0: Ô, Antônio.
2: Pedi uma música para você.
0: Pida.
2: Essa é pro Tico, pra Jura. Pinguim.
0: Qual música? Diga pra nós aí.
2: Pinguim pra... Pessoal Leonardo, novo. Espigão Preto.
0: Certo.
2: E pra você da rádio aí.
0: Beleza, obrigado.
2: A música pode ser do Criolo Batista.
0: Criolo Batista.
2: As Pilchas do Nego.
0: Pilchas do Nego. Valeu, grande abraço pra você. Obrigado. É o Antônio por aqui com a gente na nossa programação.
3: Dia, Dimo Barbosa.
0: Dia.
3: Zé do Bairro Leal.
0: Ô, Zé do Bairro Leal.
3: Qual a música pra nós aí?
0: Qual música?
3: Ah, a música lá. Cordiona Véia, pra nós.
0: Cordiona Véia.
3: Pra mandar pro seu Virola, pô. Beijão, mas sempre. Companheirado de rádio, sempre tem. Lembra ele, manda pra ele.
0: Estão ligados na programação, né? Que bom,
3: Mariana,
0: que legal.
3: Tá grande, você tá escutando pra ele também.
0: Tá bom.
3: Pra Helena de São Francisco.
0: Helena do São Francisco, beleza. A
3: Marlene de Selma, né? Ponta Grossa.
0: Alô, Marlene de Selma, tá com a gente lá, né?
3: Portigueira, não tiver na
0: escola. Ela daqui a pouco vai trabalhar, né? Mas tá ligadinho lá.
3: O Miro Lopes ali, esse Daniel Lopes que escuta aqui, né? Faxinados Machado, Ortigueira, hein?
0: Tá bom.
3: Vai porque pro bairro Leal, que a gente, algum que tiver na escuta, hein?
0: Certo.
3: Colônia, Horta Grande, aí todo mundo que escuta. Ó, pra nós, estamos na escuta aqui do programa.
0: Bom também.
3: Escutando já, desde cedo, hein?
0: Desde cedo, né?
3: Onde?
0: Agradeço.
3: Ali pro Embaú também, pra turma ali, pro Artuzinho Batista, no Embaú. Vai pro Vando em Telêmico, meu primo, Vando da Carrocinha. Aí o Vando vai estar na escuta lá direto, né? Falou pra mim que escuta pro teu programa.
0: Escuta, né?
3: Então, quer mandar hoje pra ele lá.
0: Um abraço pra ele lá.
3: Vando da Carrocinha.
0: Vando da Carrocinha, valeu, grande abraço pra você também. Tem mais participação? Deixa eu mandar um super abraço também. Dimas Barbosa, bom dia, Dimas. Um domingão maravilhoso na escuta desse programa Nota 10. Quem fala aqui é o João. Eu sou o neto do João, aleluia, tá? Da área 2. Então tá bom, João, um abraço pra você, também lá pro vovô, o João Aleluia, da área 2. Mais um domingão trabalhando e escutando vocês aí. Toca pra nós aí, Bugio do Rio Grande, dedicar a todos os ouvintes do programa. Forte abraço! Valeu, eu que agradeço, tá bom, João? Um abração pra você, obrigado pela audiência também. Agora são 10 horas mais 48. Bom dia.
4: Bom dia, Dima Barbosa.
0: Dia.
4: Aqui é o Lauro Ortiz da Artigueira.
0: Oi, Lauro, velho.
4: Quero ouvir uma música. Acho que é o Ginigênio que canta.
0: Qual?
4: Do Velho por Fora, do Vim por Dentro.
0: Pronto
4: pra nós, Dima Barbosa.
0: Tá bom.
4: Fez pra você dar rápido, tô te ouvindo, pra tudo aqui da Artigueira. Um abraço, Dima Barbosa.
0: Beleza, mano.
4: É o Lauro Ortiz.
0: Valeu, Lauro, um abração pra você, pessoal do Ortigueira. Daqui a pouco, ao meio-dia, eu toco pra você o Ginigênio aí na programação, tá bom? Agradeço o pessoal tudo de Ortigueira que estão com a gente na programação da nossa 101.9.
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0: Vamos de música aqui na programação.

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Tá saudade lá da terrinha, né? Pessoal aí, muitos gaúchos estão nos acompanhando e pensando assim, né? Ô, saudade da terrinha! Aí sim, né? Mandar um super abraço lá pro João Cirol, ele que é lá do Rio Grande do Sul também, um abraço pra ele. Pro meu grande parceiro também, meu compadre Paulo, ele também é lá do Rio Grande do Sul, tchê. Está com a gente também aqui na programação, curtindo a nossa 101.9.

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0: Tá na capital, tá bom demais. Vamos ver se agora nós conseguimos colocar o meu amigo Charles no ar agora aí para trazer as ofertas, as novidades para toda a clientela. 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

Aí pra vocês na 101.9, esse jingle maravilhoso aí que o pessoal prepararam pra gente aí do nosso Embalo Gaúcho. É o Dimas Barbosa aqui com vocês, fazendo a festa nesse domingão maravilhoso, com grandes ofertas pra você da Uba Uba Presentes, aqui sempre trazendo qualidade e muito mais, tá, gente?

0: 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Enquanto isso, vamos colocar mais o áudio no ar aqui, já já o Charles vem com a gente aqui na programação. Quem tá por aqui comigo? Oi, bom dia.
1: Bom dia, Dimas. Estamos na escuta, estamos na peleja aqui na oficina, trabalhando escutando teu programa.
0: Beleza. Mandar
1: um abraço pro Nelsinho, pro Bentivim e para todos os teus ouvintes. Mande uma bem abagualada para nós do Criolo Batista.
0: Criolo Batista, valeu, abraço, é o Celcinho com a gente aqui na programação. Valeu, Celso. Um abraço para você, muito obrigado pela audiência. Oi, bom dia.
2: Bom dia, Dimas Barbosa.
0: Bom
2: Deus
0: dia.
2: Abençoe você, sua volta.
0: Amém.
2: Tava com saudade de sua voz.
0: É, eu também tava com saudade de vocês
2: pra
0: também.
2: Pra Jojozinha, pra Dirce, pra Silvia, pra Marica, pra Maria Bichinha, pra Marinês, Pototo e tudo, povão, pra tua esposa e também pro seu Gelson em Curitiba, que era pro Vandeco, pra Luciana, também pra Dona Odina, pro Cotage, pra Claudete. Todo o povão aqui de Tibagi, de Telema, Cocás, Piraí do Sul, Guararema, aonde for as ondas da rádio, Deus abençoe cada um de vocês. E a música é A Gaita do Falecido com o Carlão Açúcar.
0: Carlão Açúcar.
2: Deus
0: já,
2: abençoe.
0: Já tocamos já, tá, Mario?
2: Dimas Barbosa.
0: Já tocamos já, tá?
2: Mariusa e pra Sirlei da Pastoral também. Tava esquecendo. E pra Ziza, seu Gelson.
0: Grande abraço também a Ziza, seu Gelson, lá na cidade de Equador, em Roraima, nos acompanhando. Um abração para eles lá, obrigado pelo carinho. Dona Loirdes também com a gente aqui na Vila Rosa, um abração para ela, muito obrigado pelo carinho. Dona Loirdes e toda a família na Vila Rosa. Ô Dimas, estamos na escuta, tá? Manda um abraço para nós aí, é o Luiz da Área 3. Valeu, Luiz, um abraço para você. Pessoal da Área 3, obrigado pelo carinho. Tem mais mensagem chegando? Oi, quem tá comigo? É ele, é o bonitão, Arilson. Bom dia, Arilson.
3: Fala, meu amigo Dimas, bom dia, tudo na paz, tudo beleza, tudo tranquilo?
0: Graças a Deus.
3: Tô passando aqui, cidade de Tibagi. Vamos ver se nós chegamos na casa do Bandeco tomar um café ali, mas eu acho que ele vai se esconder, hein?
0: É, não é possível.
3: Escutar barulho de carro que chega ali, ele fecha a cortina, fecha a casa ali apaga até a luz lá, cara.
0: É, se esconde, não é possível.
3: Deus abençoe a vida, meu amigo aí, toda a sua família aqui de Tibagi. Estamos ligados na programação, vamos no sentido Abapan. Lá perto de Campo Largo. Tá ligado aí, Dimas.
0: Beleza.
3: Se possível, toca aí Barbaridade com os Mirins. Parece que todo mundo estiver na escuta, beleza, meu amigo? Abraço, Arilson Vaz, ô bonitão.
0: Valeu, Arilson, um abração pra você. Obrigado pela participação. Ô bonitão, nosso parceiro Arilson. Bom dia, Dimas Barbosa. Tudo bem, Dimas? Estamos na escuta da melhor rádio do Paraná. Aqui é a Loriane do Monte Sinai 2. Eu queria oferecer a programação pro meu filho Ravi e também pro meu esposo Rodrigo. Valeu, grande abraço a Loriane do Monte Sinai 2, o filhão Ravi e o esposo Rodrigo também. Tá, um abração para vocês. Muito obrigado pela audiência. Mandar um bom dia também lá para o meu parceiro Alessandro Peterson Morelli. O Billy está nos ouvindo no carro. Já mandou pra gente também uma foto aqui do painel do carro com o rádio sintonizado aqui na 101, né, Billy? Um abração pra você. Também lá pro doutor Marcelo, lá para o Laércio, também lá para todo o pessoal da do Sessentinha, né? Do grupo do Sessentinha também. É muita gente. Vou falar o nome de todo mundo aqui. Nós vamos até amanhã aqui, né? Então, um grande abraço a todo o pessoal lá do Sessentinha, mas não posso deixar de mandar também o abraço pro Nilcinho, né? Meu parceiro Nilcinho também está ali, próximo à Praça dos Pinheiros, nos acompanhando também. Um abraço para vocês. A Shirley Caetano também tá com a gente. Bom dia, bom dia, bom dia, bom dia. Grande abraço. Mandar um oi também lá pro Orlando Dreveniak. Um abraço para ele, para dona Vitória. Estão lá nas 100 casas preparando aquele almoço gostoso e ligadinho com a gente também aqui na 101. Orlando, um abração para você. Manda um beijo para mamãe aí, para dona Vitória. Um grande abraço também lá pro Antônio, Tonhão,

boteco, do bar, um abração pra ele, pro pessoal ligadinho com a gente aí no bar do Tonhão, um abraço pra vocês também. Quem mais também? Deixa eu mandar um abraço também aqui, deixa eu puxar novamente aqui, meu parceiraço, o Edovaldo, ele tá com a gente aqui, desejando aquele dia gostoso pra todos nós, né? Dimas, bora comer, bora carnear uma costela, costela de carneiro, rapaz. Eita, o Edovaldo, faz uns tempão que eu não como uma costela de carneiro não, tá? Então, se você quiser, pode mandar uma lasca pra nós aqui, ou manda o endereço pra gente aí, né? Nós fazemos uma excursão daqui. Vai todo mundo aqui da rádio, vai todo mundo aqui da rádio lá pra casa do Edovaldo, pra nós aproveitar as delícias lá também, né? Uma costela de carneiro, rapaz do céu, é só pra atiçar a nossa fome também, né? Antigamente era atiçar as bichas, né? Vai deixar nós com vontade aí também, né? Que barbaridade. Ô, Dimas Barbosa, tô ligadinho na programação, mandar um abraço pro meu amigo Dida. O Dida, o Verdinho ganhou ontem, né? O Verdinho que eu tava jogando ontem, ganhamos de 2-1 dos branquinhos, né? Não deram nem pocheiro ontem lá no AVL. Um abraço pro Dida. Quem mais também com a gente? Mandar um super abraço pro Reinaldo, tá ligadinho na programação aqui na área 2. Abração pra você. O Gilbertinho da AGA Manutenções também tá com a gente aqui na 101.9, ligadinho na programação, curtindo o que há de melhor também aqui na nossa 101.9. Um abração pra ele, obrigado pelo carinho, pela companhia aqui na nossa 101. Vamos ver se conseguimos agora falar com ele, nosso parceiro, o Charles. Oi, Charles.

0: Rapaz do céu, não tô conseguindo colocar você no ar aqui, Charles. 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Vamos de áudio, põe o áudio para falar comigo aqui, quem tá com a gente por aqui. Oi, bom dia.
1: Opa, pá, bom dia, meu amigo de Urmaza, que é o Cristiano da Construção. Já tamo na escuta aqui cedinho, cara.
0: Cedinho já?
1: Cara, eu vou conversar com o teu patrão, mano.
0: O que que acontece que você quer conversar com o Márcio Martins, hein? O que que eu fiz pra você, ô Christian?
1: Cara, eu vou conversar com o teu patrão, mano.
0: O que aconteceu? O que aconteceu?
1: Sábado, você tá folgando demais. Eu gosto de te ouvir todo dia, cara.
0: Você quer me lascar, né? A verdade é essa, né? Ai, ai, tá bom. Um abração pra você. Obrigado pela audiência.
2: Rodrigo, por favor, deve mandar um ticlô pro Gaúcho pra servir lá. Os dois, meu colega.
0: Beleza, valeu, um abraço. Quem mais também com a gente?
3: Bom dia, Dimas Barbosa.
0: Dia.
3: Tá muito, muito bom o programa hoje.
0: Obrigado.
3: Tá animado.
0: Tá animado? Bom da manhã.
3: Toca pra nós aí, ó. Lobisomem do Arvoredo. Ofereci lá pro Valdir Corote, lá no São Luís.
0: Certo.
3: É o Cajé daqui do Rio Alegre.
0: Ô, Cajé! Valeu! Um abração pra você também, pessoal lá do Conjunto Atlântico. É o Cajé aqui na programação. Um abraço pra você. Meu amigo fazendeiro também tá por aqui, né? Fazendeiro, um abraço pra você, pra esposa e toda a família lá na Vila Rural, Brilho do Sol, grande abraço. Meu amigo Natan também tá por aqui com a gente, o Natan Marques ali da sorveteria, já está lá aberto atendendo o povão aqui na Avenida Horácio Clavinho também, né, Natan? Um abração pra você, obrigado pela audiência. Ô, Dimas Barbosa, bom dia, vocês da rádio, quero mandar um abraço lá pra Zena, pro Heitor e também pro Adson, e toca pra nós uma do João Luiz Correia, é o Lucas. Valeu, Lucas, abraço, bom dia pra você também. Dimas, bom dia, eu sou a Noeli da Área 2, manda um abraço aqui pra nós, Uca e Noeli e também a Ana Clara, é a família Fritz, sempre aqui na programação. Um ótimo domingo pra vocês, obrigado, Noeli, pra você também, pra Ana

0: São bem apertado lá pro nosso parceiraço Uca. Grande Uca, um abração pra você também. Mais mensagens por aqui chegando. Bom dia.
1: Boa tarde, seu Dima Barbosa.
0: Ele mandou mensagem pra mim, era 10h50, né? E ele falou boa tarde. Ô Damásio, como é que você tá hoje? Conta pra nós aí.
1: Boa tarde, seu Dima Barbosa.
0: Boa tarde, então.
1: Aqui é o Cláudio de Rosário e vai novamente.
0: É o Cláudio ou o Damásio?
1: Sintonizado com você, que é 101.9.
0: Tá bom, Cláudio.
1: Se você puder tocar pra nós aqui, estamos na escuta aqui com o filho do Rio Grande pra Cadelage. Aí, se você puder atender nós, vamos ficar muito grato aqui, com certeza.
0: Aqui. Aí,
1: eu então, quero oferecer pra quem gostar da música. Valeu, obrigado, um bom domingo aí pra ti, Dima Barbosa.
0: Valeu, Cláudio, um abração pra você, pessoal lá do

Tá na capital, tá na melhor, tá bom demais, tá bom demais. Aí, grupo Manotaço, Tchê, Sol do Sul, Sol do Sul. São 11 horas mais 32, 11h32. 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
0: Vamos colocar o pessoal para falar com a gente por aqui? É? Então deixa falar com ele. Oi, bom dia.
2: Fala, Dimas Barbosa.
0: Bom dia.
2: Bem, que é o Valdeci, do Espetinho Mais.
0: Ô, Valdeci, um abraço para você, mais. Meu querido.
2: Acabou de falar aí um rapaz lá de Rosário de Ivaí.
0: Uhum.
2: Conheço muito esse gaúcho, velho.
0: O Cláudio.
2: Esse Galdério aí, Cláudio.
0: Galdério,
2: velho. Rosário de Ivaí.
0: Aham.
2: Uhum. Entremei Água Amarela e Campineiro, de Água Doce.
0: É, toda essa região lá.
2: Um abração aí pra Rosário do Ivaí, Rio Branco, Grande Rio. E o pessoal de reserva aí. Eu sou criado e nascido em reserva em Rio Branco. Lá da Água do Embueiro.
0: Aham, uhum, olha só.
2: O Valdeci, ô nego.
0: Valeu, Valdeci, um abração pra você lá do Espetinho, um abraço, nego, tudo que é de bom pra você também, né? Desejando aí, junto com o nego, o nosso carinho a toda essa região aí de Rosário, o pessoal ali ligadinho com a gente, Campineiro também, um abração pra eles também, reserva também com a gente, enfim, um abração pra todo mundo ligado na nossa 101.9.
3: Bom dia, Dimas, manda um abraço pro Enzo, Rafael, Everton, minha avó Rosalina, minha tia Roseli, minha mãe Jusileia e eu, Juliana.
0: Tá bom então, Juliana.
3: Sou da área 2.
0: Um abração pra vocês e na área 2, aquele abraço.
4: Aquele abraço.
0: Obrigado pelo carinho, pela audiência.
5: Dimas, tô na escuta aqui, Dimas.
0: Beleza.
5: Queria ouvir uma música com Teixeirinha. Somos do Arvoredo.
0: Somos do Arvoredo?
5: Somos do Arvoredo.
0: Ah, tá.
5: Feliz pra todos os ouvintes. Deus abençoe você, um bom domingo.
0: Amém,
5: bem
0: obrigado.
5: Bem-te-vi por cá.
0: Valeu.
5: Uma escuta aqui, Dimas, um abraço.
0: Valeu, bem-te-vi por cá, um abração pra você também. Obrigado pela audiência, pessoal ligadinho com a gente, obrigado, tá?
6: Fala, Dimas Barbosa, bom dia.
0: Bom dia.
6: Bom dia, Dimas. Mandando um abraço pra dona Alice.
0: Dona Alice, um abração pra dona Alice. Ela que é a mãe de uma turma boa aí, né? Dos meninos fantásticos também, né, Gentil?
6: A mãe do Gentil, a mãe do Zé da Conção, ela tá com o radinho lá, tá deitada na cama, tá com o radinho, curtindo o teu programa aí.
0: Ô, coisa boa, um abração dona pra Alice. Ela aí. Dona Alice, um beijo pra senhora.
6: A vizinha, dona Alice é a vizinha do São Jorge.
0: Do São Jorge.
6: Mandei pra dar ficar alegre, bichinho.
0: Tá mandado então um abraço aí pra dona Alice e também lá pra
7: bom
0: mãe.
7: Bom dia, meu amigo, Dimas Barbosa.
0: Do Gentil, do Zé.
7: Parceiro da cidade de Tibagi.
0: Eu não entendi, vou repetir.

0: novamente aí, qual é o seu nome?
1: Bom dia, meu amigo Dimas Barbosa.
0: Dia.
1: Que é o Cassiano da cidade de Tibagi.
0: Cassiano, é isso?
1: Meu, eu queria uma música aí. Uma música aí do... Acho que é Ciro, Ciro Missioneiro. Corpo Esgualepado.
0: Corpo Esgualepado?
1: Meu amigo Jairo. Pra vocês da Rádio Capital.
0: Uhum.
1: Eu é a primeira vez que tô mandando mensagem aí.
0: Seja bem-vindo, Cacildo. Um abração pra você. Um abraço carinhoso, tá? É Cacildo, né?
2: Aquele abraço.
0: Seja bem-vindo, tá? É a primeira de muitas participações, com certeza, tá, Cacildo? E quando eu for pra Tibagi aí na casa do Gipão, na casa das minhas tias aí, vamos marcar uma hora pra nós se encontrar aí em frente à igreja dos remédios, pra nós tomar um qualquer coisa, tomar uma água, né? Também o Vandeco. O Vandeco vai lá, o Vandeco não toma água, né? O Vandeco, ele não toma água. O Vandeco, não. Continua, Cacildo, faz favor aí, pode continuar.
1: Meus amigos aqui de Tibagi, minhas amigas.
0: Um abração pra todo mundo aí. Obrigado.
1: Meu amigo Jairo, toque aí pra nós, Corpo Esgualepado.
0: Certo.
1: Aqui é do Chiru Missioneiro, né?
0: É Chiru Missioneiro.
1: Por favor aí.
0: Nós já tocamos essa música já, tá?
1: Isso quer dizer, tenha um bom dia aí, uma boa tarde e até mais.
0: Até mais. Beleza, Cacildo?
1: Cacildo de Tibagi.
0: É o Cacildo, um abração pra você, seja bem-vindo, tá? Prazer ter você com a gente aqui. Ô, Dimas, manda um abraço aí pra todos que estão na escuta. É o Carlinhos de Volática. Valeu, Carlinhos. Abraço pra você também. Bom dia. Ô, Dimas, estamos ouvindo o seu programa. Eu e a minha irmã Adelaide, tá? É a família Prachum aqui na programação. Valeu, Adelaide. Valeu, Dina. Um abraço pra vocês também. Muito obrigado pela audiência. A família Prachum.
3: Olá, Dimas.
0: Oi.
3: Abençoado domingo para todos nós aí. Que Deus nos abençoe
0: todos
3: hoje
0: nós.
3: E sempre.
0: Amém.
3: E se você puder fazer um favor para mim, Curtião Trovador, Amor Proibido.
0: Amor Proibido?
3: Parece que esse é o nome da música. Se não for, me corrija.
0: Vou ver aqui, favor. Tá?
3: Para todos os ouvintes, vocês da rádio, minha piazada, companheirada ali na JSL, Vale Tibagi, Agro Rock, ali no Arecense, Orlando,
0: certo.
3: A Vanderleia. Tiago Chamorro, comandante da Polícia Militar nossa aí, ali no Macupa, Burrinha Borrada, Cavalha Cavalada, lá no Alto das Oliveiras e Rolândia e todos os ouvintes de um modo geral. Forte abraço, irmão.
0: Valeu, Clésio, um abração pra você também, tudo que é de bom, forte abraço. Agora são 11:48, 11:48. Domingão, sem maionese, sem uma carne assada e sem Dimas Barbosa. Aqui no Embalo Gaúcho, não é domingo, não.
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0: 101.9, Rui Tiriva, é Rui Biriva, né? Com Barbaridade. Deixa eu mandar um abraço também lá pro meu amigo Alan. Ele tá lá no sítio junto com o papai, a mamãe, os irmãos, também com os filhos Marinho e Lavínia. Estão lá aproveitando este momento com a família. Que legal, que bom, né, Alan? Isso mesmo, tá? Aproveite cada minuto, cada segundo em família, que não tem valor maior do que passar os bons tempos com os familiares também, né? Meu amigo Alan, também lá o seu Mariano, dona Valentina, todo o pessoal lá, Olane também, né? Olane também, enfim, toda a família reunida ali em Volta Grande, município de Ortigueira. Um abração pra vocês aí, tá? Deus abençoe e guarde cada vez mais essa família maravilhosa, também aproveitando o domingão aqui na programação da 101.9. Tem mais mensagem chegando.
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0: Tá bom, olha só que lindeza, né? Valeu, um abraço, um beijo pra você, criança. Obrigado por nos partilhar e alegrar a nossa manhã também com a sua presença aqui, tá? Eu fico muito feliz quando as crianças também participam, porque a nossa programação é feita com carinho pra criança, pro jovem, pro homem, pra mulher, pro adulto, pro vovô, pra vovó, enfim, toda a família. Me dá o prazer e a alegria de saber que estão com a gente aqui na nossa 101.9. Mandar um abraço também lá pro Ricardo, tá com a gente também, né, Ricardo? Um abração pra você lá na área 2, obrigado pelo carinho, pela companhia. É, reforça pra nós aí, deixa eu ver. Ah, tá, é, ó, gente, é o seguinte, vou reforçar então. 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Dimas Barbosa, bom dia, Dimas, é o Antônio Marcos, hoje de folga, comendo um franguinho, olha só pra você ver, e não, é isso, que barbaridade, Antônio, manda pra nós o endereço também aí, ou pinche pra nós aqui uma coxa desse frango aí pra nós também, pode pinchar que nós pega aqui. Ai, ai, ai, ai, ai. Mandar um abraço lá pra Silvia Mainardes em Sapopema. Um abração pra Silvia, obrigado pelo carinho. A Vanderleia Maria lá em Pontão Ortigueira também com a gente, um abraço pra ela. A Jô Sorriso em Rolândia, abração pra ela. Todo o pessoal lá da equipe do Grupos Amigos da Capital. Minha amiga Dirce lá da Curva da Orelha, também em Ortigueira, né? Um abração pra vocês, obrigado pelo carinho, pela companhia. A paz do Senhor. Coloca meu nome em oração aí, é a Edna.

0: Ai, ai, ai. Ao pai do senhor, Edna. Mandou na frequência errada aqui, né?
1: Ai, ai, ai.
2: Bom dia, Dimas.
0: Bom dia.
2: Aqui é a Tereza Gonçalves.
0: Oi, Tereza.
2: Eu pedi aí na mensagem que eu mandei pra você, tocando Canjica, só que eu não sei quem canta.
0: Você mandou pra mim a mensagem pedindo o Corpo Esgualepado, né, Tereza? Eu já tinha tocado já, tá? Mas não tem problema não, fica tranquilo que nós vamos tocar pra você aí esse sucesso aí, Socando Canjica, aqui na 101. Fica tranquila, tá?
2: Faz muito tempo que eu não participo.
0: Pois
2: hoje
0: é. Tava com saudade
2: mensagem,
0: de você.
2: E agora estou mandando um áudio pra ver se você me ouve, se você me atende. Tá bom? Muito obrigada, tenha um bom dia.
0: Bom dia, Tereza Gonçalves do Jardim Monte Carlos. Eu que agradeço você pela participação, tá bom? Obrigado pelo carinho e seja bem-vindo novamente aqui no nosso Embalo Gaúcho. Gente, agora são 12:30, mais um minuto, já estourou meu horário. Eu quero agradecer o carinho, agradecer a você que tá com a gente na programação e dizer que nosso Embalo Gaúcho volta domingo que vem aqui na 101. Um abraço, bom dia! Bom final de semana pra você, tudo que é de bom. Ah, ó, eu volto amanhã a partir das 5 com o Sertanejão da Capital. Espero você lá também, tá bom? Grande abraço! Bom domingo, que Deus abençoe cada um de vocês, que Nossa Senhora Aparecida esteja com o seu manto santo, cobrindo, guardando e protegendo a todos nós. Boa tarde!

0: Programa Embalo Gaúcho. Muito obrigado pela audiência. Um abraço a todos e até domingo que vem, se o patrão velho nos permitir.
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1: 13 horas e 17 minutos.

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2: 13 horas e 46 minutos.

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1: 14 horas e 27 minutos.
2: Segura, Enzo.
3: Meu amigo Zé Felipe.
2: É nóis, hein?
3: Tamo junto.
2: Explodiu.

0: da Viuvinha.
1: Ah, não, essa não, essa não.
2: Viuvinha, Viuvinha, Viuvinha.
1: Eu não me comprometo, delegado, tá?
2: Canta, canta, canta, canta.
0: Parou, parou, parou. Eu, como delegado, tô autorizando cantar essa música da Viuvinha.

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2: 14 horas e 57 minutos.

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a gauchada aqui de Novo Hamburgo e os visitantes que vieram de longe pra festear neste baile juntamente com o Porca Véia e o Grupo Musical Fogão. Aqui, nesta casa de gaúchos, onde nós costumamos tocar seguidamente, aqui, no nosso Estância da Liberdade, fica marcado este trabalho que nós oferecemos aos gaúchos, aos catarinenses, aos paranaenses e ao Brasil inteiro, com a gana de que isso seja uma coisa boa, de que a imagem do meu povo gaúcho e rio-grandense para ir a todo o Brasil juntamente com o Porca Véia, através da tentativa firme de mostrar ao mundo o quanto é bela a simplicidade da música gaúcha. Um grande beijo no coração de todos. Tá chegando! Tá chegando agora o mestre Valdemar e o grupo musical Corjona vai tocar até o dia clarear.

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4: 15 horas e 40 minutos.

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1: 16 horas e 46 minutos.

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3: 17 horas e 14 minutos. 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
1: Ô, Moraes, eu tô preocupada, viu?
2: Que foi?

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6: 17 horas e 53 minutos.

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2: 18 horas e 29 minutos.

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1: 19 horas e 11 minutos.

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6: 20 horas e 21 minutos.

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